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1: Na Jovem 947.

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1: Na Jovem 11:47.

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0: 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Que bandeirinha gostosa, viu?
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7:29, você está ligado aqui na Jovem FM 87,9 Benevides, né? Hoje dia 12 de junho, né? Benevides está em festa hoje, né? Comemorando o Círio de Nossa Senhora do Carmo, né? Daqui a pouquinho, né? A transmissão aí dos nossos companheiros, nossos repórteres, né? Que já estão ali se preparando, né? Já por aqui o nosso companheiro Durval Araújo, ô mano velho, né? Daqui a pouquinho vai bater um papo aqui com a gente, né? É, falar um pouco sobre aí o nosso Círio, né? Aqui de Benevides, Nossa Senhora do Carmo, né? Daqui a pouquinho a missa, né? Lá na igreja de Santa Rosa, né? É, nossos repórteres apóstolos, né? Vai estar lá o nosso diretor, Aizon Costa, é o Naldo também, o Naldo vai, né? O Naldo, mano velho, né? Vamos ver a galera que está aí prontinha para trabalhar aí na transmissão do Círio de Nossa Senhora do Carmo, né? Que dê, Nossa Senhora nos abençoe, né? Com muita saúde, e enche os lares de todos os benevidenses, né? Com sua bênção, com muita saúde, muita paz, né? E todos aqueles que estão realmente precisando, tá bom? 7:31, você tá ligado aqui na Jovem FM, programa Hora do Rei, Roberto Carlos.

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0: 8 horas pontualmente em Benevides, né? Daqui a pouquinho, né? Os nossos repórteres já estão a posto, né? Hoje com a transmissão do Círio de Nossa Senhora do Carmo aqui de Benevides, né? Benevides então comemorando o seu Círio de número 71, tá? Daqui a pouquinho já o nosso querido Mano Velho estará lá na igreja de Santa Rosa, né? É isso, né? Fazendo a sua primeira participação aqui no programa A Hora do Rei, tá certo? Olha aí o trajeto do Círio, né? Para você ficar bem informado e se posicionar, né? Dia 12 hoje, a saída é da igreja matriz de Santa Rosa, né? Aí percorre a rua Fernando Guilhom, avenida Presidente Costa e Silva, avenida Joaquim Pereira e chega à igreja matriz de Nossa Senhora do Carmo, tá certo? Então tá aí a informação para você ficar ligado aí na trajetória, né, do Círio de Nossa Senhora do Carmo em Benevides, tá bom? Olha, eu quero mandar um abraço aí pro nosso querido amigo aí, o Carlos Moura, já ligado com a gente, né? O nosso ouvinte de todos os domingos, né? Ligado aqui sempre, ouvindo aí o programa A Hora do Rei. Também ligado com a gente aí o nosso querido, o grande investigador de polícia, né? O Alexandre, obrigado, né? Alexandre, obrigado aí pela audiência, né? Obrigado aí o nosso querido investigador Alexandre aí da Polícia Civil de Benevides, tá certo? Obrigado. Também ligado com a gente aí o Jamerson, né? Lá da oficina Tira Risco, né? Ele e a Valdete ligado aqui com a gente. Mandar um abraço aqui também para minha querida Ana Roberta aí na 3 de fevereiro, né, Ana? Obrigado pela sua audiência de sempre, de todos os domingos, tá bom? Daqui a pouquinho aí a gente vai falar aí quem é o Aíso, né? Nosso diretor Aíso e o Mano Velho também já estão se preparando para começar aí dar suas primeiras reportagens aqui no programa A Hora do Rei, tá bem? Hoje nós não teremos aí o convidado do rei, não é isso, Wagner? Devido à transmissão aí do Círio de Nossa Senhora do Carmo, tá bom? Nós vamos ao nosso bloco de apoio cultural, daqui a pouquinho a gente volta. 8:02.
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0: 8:16, você está ligado aqui na Jovem FM 87,9 Benevides. 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Em Manaus, 92-98194-1169. 8:16, vamos aqui à hora dos abraços, ligado aqui com a gente, né? Já deu o recado da Gorinha, nosso querido ouvinte, deu um bug aqui no celular, mas nós vamos aqui novamente aqui 8:17, né? A Pati Silva, né? O Marcelo Sampaio, obrigado aí, Marcelo, aí no Mar de Tereza, a Pati Silva e o Marcelo Sampaio ligado aqui com a gente, tá bom? Obrigado aí pela audiência, um abração mesmo de coração, tá bom? 8:17, daqui a pouquinho hoje nós não vamos ter aí o Domingão da Galera, né? E o Aíso já na linha? Alô, Aíso, bom dia. Oi, Aíso, bom dia. Tá ouvindo? Teve a conexão com o Aíso? Não. Alô. Alô, Aíso. Não. Alô. Alô, Aíso. Não tô tendo retorno, Aíso. Oito horas e 18 minutinhos, né? Você que está ligado aqui na Rádio Jovem 87,9 Benevides. Alô, Aíso. Bom dia, Aíso.
1: Alô.
0: Agora, estamos ouvindo.
1: Aumenta o som. Aumenta o som da minha chegada aí. Alô, Wagner.
0: Alô, Wagner. Ok. Tá tudo. Tá ok, Aíso, pode falar.
1: Chegou agora?
0: Ok.
1: Não chegou não, não tô ouvindo no rádio.
0: Não.
1: Olha o Viva Voz.
0: Tá no Viva Voz já, Aíso. Probleminha técnico aqui com a Aíso. Wagner Bonte.
1: Tem que ser no Viva Voz, no teu microfone, Paulo.
0: Ok. Já tá, Aíso.
1: Alô?
0: Oi.
1: Agora?
0: Tá ouvindo?
1: Chegou, mano velho? Chegou minha voz lá?
0: Chegou?
1: Não chegou não.
0: Não.
1: Alô.
0: Não. 8:19, estamos tentando aí o contato com a Aíson Costa, né? O Wagner Bron aqui já está fazendo a conexão novamente.
1: Deixa eu falar com o Wagner no telefone aí.
0: 8:19, você está ligado aqui na Jovem FM 87.9 de Benevides, hoje comemorando o seu Círio de número 71, né? Daqui a pouquinho, né? Já o início da missa lá na igreja de Santa Rosa, tá? Tá certo? Olha, eu quero mandar um abraço também aí para o pessoal aí da Cidade Nova, meus queridos, a da Luz, né? Mandou uma foto aqui do café da manhã, que já é tradicional todos os domingos aí, né? Sensacional, quase deu vontade de ir aí, viu, Dalí? A Josi também se recuperando de uma cirurgia, uma boa recuperação, minha querida, tá bom? O Marcílio, né? Cadê o Marcílio? Um abração aí, Marcílio, Paulo, obrigado pela audiência, tá bom? Carlos Moura também, meu querido Carlos Moura, cadê a foto, Carlos Moura? Mande aí a foto aí pro seu amigo, tá bom? 8:20, hoje nós não teremos o Domingão da Galera, né? Que devido à transmissão do Círio de Nossa Senhora do Carmo, nós vamos continuar aqui no estúdio, né? Fazendo a transmissão, os detalhes da procissão, aí com a Aíson Costa e o Durval Araújo, o Mano Velho, tá certo? 8:21.
2: Tira a capa do celular da rádio.
0: Oi, alô, Aíso, tá ouvindo? Chegou o som?
2: Opa!
0: Já?
2: Tá, só dá mais um ganho aí, que tá um pouco baixo aqui.
0: Pouco é baixo, Wagner.
2: Tá falando?
0: Isso. Já, agora. Tá todo o volume, meu Opa. Querido. Tá bom?
2: Beleza.
0: Olha aí agora a participação de Airson Costa.
3: Alô,
0: bom dia, Airson. Bom dia.
3: Naldo Ferreira tá falando.
0: Ô, Naldo, bom dia, Naldo. Meu querido Naldo Ferreira, né? Diretamente aí da externa, né? Em frente à igreja de Nossa Senhora do Carmo. Bom dia, Naldo.
3: Bom dia, meu amigo Paulo Marinho. Bom dia a todos os ouvintes da Rádio Jovem FM. Já estamos aqui na Igreja Matriz de Nossa Senhora do Carmo. Já já a gente se encaminha lá para a Matriz de Santa Rosa de Lima. Já estamos de 8 horas mais 20 minutos, 22 minutos, né? Já nesse momento já saiu a procissão, se arrumando, né, para sair a procissão do Círio de Nossa Senhora do Carmo. É, número 71, né?
0: Isso.
3: 71º Círio de Nossa Senhora do Carmo. E a equipe da Rádio Jovem FM, mais uma vez, né, junto, levando para nossa população benevidense todas as informações, né, dessa festa maravilhosa do Círio de Nossa Senhora do Carmo. Estamos aqui com a Isa Costa, com o Durval Araújo Mano Velho. Já já a gente vai estar lá durante a caminhada, trazendo, ou levando, na verdade, para você, ouvinte da Rádio Jovem FM, todos os detalhes dessa festa maravilhosa. Mano Velho, mais um ano, equipe na rua, fazendo essa festa maravilhosa, porque é tempo de fé, tempo de emoção, tempo de amor, tempo de transbordar, né? Todo o nosso carisma, né? Todo o nosso talento, nosso trabalho, porque trabalhamos o ano inteiro para chegar nessa época, né? Acompanhar essa festa maravilhosa de Nossa Senhora do Carmo e agradecer pelas bênçãos que ela nos dá durante todo o ano, né, Mano Velho? Bom dia.
4: Bom dia, Naldo Ferreira. Bom dia, amigos da Rádio Jovem FM. Olha, em primeiro plano, nós temos que agradecer a Deus por esse momento, que é um momento único para nós, benevidenses, que nós, como enquanto de imprensa, nós nos preparamos, sim, como você disse, Naldo, o ano inteiro para esse momento, que é um momento de fé, onde nos reunimos, nos damos a mão e pedimos a Nossa Senhora que interceda sempre por nós, nos dê saúde, né? E força para continuarmos firme, forte, levando a informação precisa a todos os lares em benevidência. A todos vocês, meus queridos amigos, um feliz Círio.
3: Obrigado, Mano Velho, já preparando aqui o instrumento dele, né? Já já vai estar também com a gente fazendo esses flashes ao vivo. A Airson Costa também já está aqui preparada, nossa tenda em frente à matriz, ao lado, na verdade, aqui da matriz, né? Bem em frente aqui à Praça Central de Benevides, a nossa tenda da Rádio Jovem FM. E mais um ano nessa grande festa, né? A maior festa religiosa do povo benevidense, que é o Círio de Nossa Senhora do Carmo, Airson Costa.
5: Bom dia, Naldo. Bom dia a todos os ouvintes da Jovem. É mais uma satisfação e mais um ano, né, Naldo? Mais um ano, a Rádio Jovem presente nesses 15 anos. 15 anos de Rádio Jovem, a gente presente no Círio de Nossa Senhora do Carmo, recebendo as bênçãos e transmitindo aos nossos ouvintes. Então a gente, já já, daqui a pouco, Naldo Ferreira direto, lá do local onde está acontecendo a missa, Mano Velho, aqui da Avenida Joaquim Pereira de Queiroz, em todas as homenagens, em todas as casas que estão homenageando Nossa Senhora, e eu por aqui com o DJ Lucas, em frente à Igreja Matriz. Bom dia, Naldo.
3: Beleza, Airson. Então já já a gente vai. Eu já estou me encaminhando, viu, Paulo, lá okay. Para o Santa Rosa, né? Bairro Santa Rosa, onde fica a matriz de Santa Rosa de Lima, de onde sairá a imagem. Só dar um apoio, né? Um reforço aqui nos nossos apoiadores para essa transmissão do Círio de Nossa Senhora do Carmo. 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Já já a gente volta, viu, meu amigo Paulo Marinho, dentro da programação da Rádio Jovem FM, o programa especial aí do Rei pela manhã. Já já a gente programa Hora do Rei, é um programa especial desse domingo. Já já a gente traz todos os detalhes da procissão do Círio de Nossa Senhora do Carmo. Grande abraço, Paulo.
0: Ok, obrigado pela participação aí, Naldo Ferreira, Ison Costa e Durval Araújo, tá? Só lembrando aqui o trajeto do Círio, né? A saída da Igreja Matriz de Santa Rosa, passando pela rua Fernando Guilhom, Avenida Presidente Costa e Silva, Avenida Joaquim Pereira de Queiroz, e a chegada aí na Igreja Matriz de Nossa Senhora do Carmo. Aí a nossa informação para os nossos ouvintes, né, se posicionarem melhor aí no trajeto do Círio de número 71 de Nossa Senhora do Carmo, tá certo? 8 horas e 27 minutinhos.

Alô? Oi! Alô, Paulo? Paulo, eu não estou te escutando. Eu estou recebendo aqui o retorno com um certo atraso. Sei por quê. Mas olha, é o seguinte, eu estou aqui próximo ao ginásio, né? Aí, caminhando e vendo a manifestação do povo, e acreditamos que a maior concentração está acontecendo nesse momento lá na igreja de Santa Rosa de Lima, né? Lá que vai dar a grande largada da procissão do Círio de Nossa Senhora do Carmo. E por aqui, pela principal avenida, na Joaquim Pereira de Queiroz, muitas residências com as casas decoradas, ornamentadas, tudo com as cores de Nossa Senhora do Carmo, que predomina sempre o amarelo e o branco, e com a imagem de Nossa Senhora. Também secretarias da administração pública do nosso município, também todas, nesse momento, se manifestam fazendo homenagem com um grupo de cântico, né? Muito, muito bonito mesmo. Tem uns até que, de certa forma, às vezes até exagero com fazendo homenagem com um grupo de cântico, né? Muito, muito bonito mesmo. Tem uns até que, de certa

Naldo Ferreira. Alô, Naldo. Alô, Naldo Ferreira. 8h39. Caiu a ligação.

0: É, você está ouvindo aí a participação dos nossos repórteres, né, na transmissão do Círio de Nossa Senhora do Carmo, o Círio de número 71 de Benevides. Alô, Naldo Ferreira.
1: Bom dia, meu querido Paulo Marinho, sou ouvinte da Rádio Jovem FM. Já estamos aqui no bairro Santa Rosa. Nesse momento saiu a procissão do Círio de Nossa Senhora do Carmo, mais um ano, a edição 71, né? 71ª edição do Círio de Nossa Senhora do Carmo. Estou ao lado do pároco da nossa paróquia Nossa Senhora do Carmo, Padre Hélio, está aqui com a gente e vai dar sua palavrinha e falar dessa festa maravilhosa, mais um ano, Círio de Nossa Senhora do Carmo, né? Que é a padroeira dos benevidenses. Padre Hélio, bom dia, Rádio Jovem.
2: Bom dia a todos os ouvintes da Rádio Jovem. Feliz Círio a todos. Festejar a padroeira da cidade é manifestar a nossa devoção mariana e, ao mesmo tempo, tomar consciência de que somos todos filhos do Pai Celeste, irmãos e irmãs entre nós. É esta mensagem que o Círio deste ano está trazendo. É o nosso pedido à Nossa Senhora do Carmo. Ensinai-nos a viver como irmãos e irmãs. Um feliz Círio a todos.
1: Obrigado, Padre Hélio. E hoje,
2: Dom Júlio estará às 10h30 para a missa na matriz.
1: Obrigado, Padre Hélio. E essa festa maravilhosa do Círio de Nossa Senhora do Carmo, como esse o tema, né? O lema nos convida, né, a sermos irmãos, orarmos, viver esse momento e pedir a Maria que nos interceda por nós, né, para que a sociedade ela possa vivenciar esse momento, né? E vem família.
2: Certamente, nós convidamos a toda a população de Benevides a continuar os festejos de hoje, todas as noites, de domingo a domingo, de hoje até o próximo domingo, às 18h30, na Igreja Matriz, Nossa Senhora do Carmo, teremos sempre a novena, a pregação, a Santa Missa, momentos especiais. Convidamos a todos. E depois, todas as noites, no Salão Paroquial.
1: Obrigado, Padre Hélio. Feliz Círio para todos nós. Mais um ano, a Jovem FM nessa cobertura. Meu querido Paulo Marinho, estamos aqui dentro da corda, né, bem atrás da berlinda de Nossa Senhora do Carmo. É um momento especial para todos nós, um momento de vivenciar, né, essa festa maravilhosa. Estou aqui.

0: com o Diácono Benedito, né, que veio aqui bem próximo da Berlinda. Estamos bem atrás da Berlinda, viu, meu amigo Paulo? Bem atrás da Berlinda, com o nosso Diácono Benedito. Mais um ano, mais uma festa maravilhosa do Círio de Nossa Senhora do Carmo, Diácono Benedito, Rádio Jovem FM.
1: Bom dia, caros ouvintes da Rádio Jovem FM. É uma grande alegria estarmos hoje em 71 anos de Círio de Nossa Senhora do Carmo. Uma manhã muito maravilhosa, um sol maravilhoso e o povo muito firme aqui caminhando conosco. E um feliz Círio para todos nós.
0: Agora, Diácono, o tema do Círio, ou o lema do Círio, né, é muito convidativo, é para vivenciarmos esse momento como irmão, né?
1: Exatamente, é para vivenciarmos não só nesta semana de festividade, mas é um lema que deve ser colocado na vida, na nossa vida como um todo, porque nós temos que ser de fato irmãos uns dos outros para toda a nossa vida.
0: Obrigado, Diácono Benedito, um feliz Círio para todos nós, e vamos caminhando, Paulo, já a gente volta de qualquer ponto aqui da nossa procissão, né, para conversarmos com mais alguém, trazer ou levar para os nossos ouvintes, né, essa mensagem especial do Círio de Nossa Senhora do Carmo. Feliz Círio a todos, Rádio Jovem FM.
2: 8:46, olha aí a participação do Naldo Ferreira aí na transmissão do Círio de Nossa Senhora do Carmo. É a Jovem FM, mais um ano aí, junto aí com fé, na procissão do Círio de Nossa Senhora do Carmo. 8:46.

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0: 8h50, continuamos aqui no estúdio, né, com a transmissão do Círio de Nossa Senhora do Carmo. Alô, Valnaldo Ferreira.
1: Fala aí, Naldo.
2: Bom dia, meu querido Paulo Marinho, estamos de volta aqui da procissão do Círio de Nossa Senhora do Carmo. Mais um ano, a Jovem FM nessa cobertura maravilhosa da festa do povo benevidense. Estamos nesse momento com o Theo, que é coordenador da guarda, de Nossa Senhora do Carmo, aquela equipe, né, que está aí durante o ano inteiro, não tem descanso, né, Theo? Bom dia, e quando chega essa data, nessa época, é para consagrar, né, todo o trabalho, todo o esforço, todo o preparativo do ano inteiro para essa festa, a maior festa, né, religiosa do povo benevidense. Theo, bom dia, Rádio Jovem FM.
3: Bom dia a todos os ouvintes da Rádio Jovem, bom dia, Naldo. Com certeza, o trabalho se intensifica, né, nas proximidades da festividade, mas é um trabalho a longo prazo, de todo ano, né, dedicação da nossa guarda aí, para que tudo saia na medida do possível, tudo saia perfeito, né, na festividade de nossa padroeira, né. Desde já passando aqui para agradecer, e que Deus possa abençoar imensamente o povo benevidense, todos nós, que Maria esteja o seu manto de proteção sobre cada um de nós, nos livrando de toda e qualquer intervenção do mal no nosso dia a dia. E desde já um feliz Círio 2026 a todos.
2: Agora, Theo, esse trabalho da guarda, né, se estende durante toda a semana, né, todo um trabalho especial, e antes do Círio também, durante as visitas, né, de Nossa Senhora nos lares benevidenses.
3: Isso, com certeza. Finalizou a festividade, nós já temos reuniões, né, para já ir traçando o Círio do próximo ano. São intensas reuniões para coordenações de equipes, e se inicia, começa a se intensificar o Círio nas peregrinações, né, onde a imagem vai visitar escolas, empresas, algumas residências, né, e o trabalho, ele é árduo, mas ele é gratificante, né. A gente recebe muitas graças, muitas bênçãos, né. Tivemos alguns obstáculos esse ano, mas Maria passou à frente mais uma vez, com a ajuda de todos, unidos, estamos aqui para mais uma festividade. E que o lema do nosso cartaz deste ano se estenda por toda a nossa cidade, por toda a nossa arquidiocese, por toda a nossa religião católica apostólica romana, que diz assim: Nossa Senhora do Carmo, ensinai-nos a viver como irmãos. Eu acho que a gente está precisando intensificar essa unidade, esse amor próximo.
2: Obrigado, Theo. Bom Círio, feliz Círio para todos. Bom trabalho também para a guarda de Nossa Senhora do Carmo. Tá bom? Grande abraço, Paulo. Já a gente volta.
0: 8h52. Olha aí, lembrando. O primeiro Círio de Benevides foi realizado em 10 de julho de 1955, assistido pelo padre Marcos Chavalder, na época vigário de Santa Isabel do Pará. 8h53, continuamos aqui no estúdio, voltamos aí a qualquer momento.
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0: 8 minutinhos, né? A participação novamente Durval Araújo. Alô. Bom dia, mano velho. Tá ouvindo? Alô. 8h59, aguardando aí a conexão com Durval Araújo. Pode falar, Durval. Oito horas 59 minutinhos, é a Jovem FM na transmissão do Círio de número 71 de Nossa Senhora do Carmo, né? A previsão de chegada aí da Santa à Igreja Matriz, daqui a pouco, né? Entre 10h30 e 11 horas da manhã, segundo aí informações do nosso querido repórter Naldo Ferreira, né? Estamos aguardando aí a conexão aí com Durval Araújo. 8 horas 59 minutinhos, né? Durval tá na linha? Não, não tá. 8h59, né? Aí, Rádio Jovem, no Círio de número 71 de Nossa Senhora do Carmo, em Benevides, né? Hoje, um grande dia maravilhoso aqui em Benevides, ensolarado, abençoado. E o povo de Benevides recebendo a bênção de Nossa Senhora do Carmo, que nos proteja com muita saúde, com muita fé. Oi, alô, Durval. Nada, não está conectando aí com o Durval. Alô, Durval, está me ouvindo? Alô. 9 horas pontualmente em Benevides. Hoje nós não teremos, né, o Domingão da Galera com Charles do Brasil, nem o Pagodão 87 com Wagner do Boné, devido aí à transmissão do Círio de Nossa Senhora do Carmo.
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0: Alô, Paulo Marinho.
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0: Vamos aumentar o nível aí. Agora vai aumentar o som aqui. Alô, Paulo Marinho.
2: Tá ouvindo aí, Irzo? Estamos ouvindo aqui. Pode falar.
0: Aqui no meu retorno está muito baixa a minha participação aí.
2: Está baixo o retorno dele. Mais.
0: Bora.
2: Melhorou?
0: Colocar a potência aí.
2: Melhorou, Irzo?
0: Oi, Paulo, peraí. Vamos ver aqui. Tá muito baixo.
2: 9 horas 14 minutinhos. A participação aí de Ayrson Costa. 9:14, tá ouvindo, Ayrson?
0: Ô, Paulo.
2: Melhorou?
0: Ainda continua baixo o meu nível aqui.
2: Continua baixo o retorno do Ayrson Costa. 9 horas 15 minutinhos, é a Jovem FM na transmissão do Círio de número 71 de Nossa Senhora do Carmo de Benevides. Alô, Ayrson.
0: Oi, Paulo.
2: Tá ouvindo? Caiu. Lembrando que a festividade de Nossa Senhora do Carmo tiveram início com a tradicional trasladação ocorrida ontem, no sábado à noite, com saída da paróquia de Nossa Senhora do Carmo em direção à paróquia Santa Rosa de Lima. A procissão reuniu milhares de fiéis e iluminou as ruas por onde passou, emocionando e abençoando os lares benevidenses. 9 horas e 15 minutinhos. Estamos aguardando aí a participação do Ayrson Costa.

0: 9:17. É o Ayrson Costa. Ok, Ayrson, tá caindo olha, a ligação do Ayrson aí, né? Nós não estamos conseguindo conexão, Ayrson. 9:18. Lembrando aí que hoje é dia do Círio de Nossa Senhora do Carmo em Benevides. Ok, Ayrson, pode falar.
1: Tá me ouvindo, Paulo?
0: Tô, tranquilo, pode falar, Ayrson.
1: Então, Paulo, a minha saída no ar está muito baixa, então eu preciso aumentar o nível do meu retorno, do meu telefone aí. A tua voz está perfeita, mas a minha entrada, quando eu entro, fica muito baixo o nível.
0: Ok. Alô, Wagner Brom? 9:18, né? Estamos tentando aí conexão aí com a Ayrson Costa, né? Na transmissão do Círio de Nossa Senhora do Carmo. Hoje, um domingo abençoado para o povo benevidense, né? Que está acompanhando o Círio. Ontem teve a trasladação do Círio também, com milhares de pessoas fazendo a trasladação, né, do Círio de Nossa Senhora do Carmo. 9:19, né? Daqui a pouquinho, então, a chegada aí da Berlinda de Nossa Senhora do Carmo, prevista aí para as 10:30 aí na Igreja Matriz de Benevides. 9:19. Lembrando que hoje não teremos aí o Domingão da Galera, nem o Pagodão 87, né? Na transmissão, devido à transmissão do Círio de Nossa Senhora do Carmo. A Iso chamando novamente. 9:19. 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
2: Paulo Marinho!
0: Tô ouvindo, pode
2: agora
0: falar. Isso, beleza. Probleminha técnico aqui, mas já tudo resolvido.
2: Nós estamos aqui, Paulo, na frente da Igreja Matriz, né? Nós estamos com aquelas pessoas que já vêm esperar o Círio, vêm esperar a Santa chegar, muita gente aqui com as suas famílias. E a gente já está aqui com várias pessoas que costumam acompanhar essa chegada, acompanhar esse Círio de Nossa Senhora do Carmo. Eu tô com meu amigo Marquinho aqui, ele não gosta muito de falar em microfone, mas ele é de Marituba, é um amigo da população benevidense, e ele tá aqui presente para pedir as bênçãos, é católico. E Marquinho, qual a satisfação de poder estar mais um Círio de Nossa Senhora do Carmo?
3: Aí é um prazer, a gente sempre se faz presente aqui, né? É uma cidade próxima, vizinha da minha que eu moro, e tenho um carinho imenso por essa cidade aqui, tá? E tenho certeza que a população, a cada ano, vai se comovendo cada vez mais e tá vindo acompanhar o Círio de tanta importância aqui para essa cidade, para esse povo de Benevides, tá? Obrigado.
2: Obrigado, Marquinhos, obrigado pela sua presença aqui. Nós estamos aqui com as pessoas que fazem dessa festa aqui, o meu amigo Messias, que trabalha aqui na paróquia e que também é amigo nosso da Jovem FM, já foi colaborador da Jovem FM. Messias, tá tudo ok, tudo pronto, esperando a chegada do Círio?
4: É isso mesmo, Ayrson, bom dia Ayrson, bom dia a todos os ouvintes da Jovem FM. Estamos aqui em frente à Matriz Nossa Senhora do Carmo, já aguardando a Berlinda chegar com a imagem de Nossa Senhora do Carmo. Desculpa pelo erro, porque é Nossa Senhora.
2: Nossa Senhora.
4: E já está a caminho. Aquela alegria, aquela expectativa que a gente tem no coração de receber a imagem de Nossa Senhora do Carmo. As pessoas que moram onde passa a Berlinda, onde passa a imagem de Nossa Senhora do Carmo. Quanta alegria essas pessoas têm. E quem não pode, quem não tem essa oportunidade da imagem passar em frente à sua casa, pode vir para cá, para a Igreja Matriz. Agora vai ter, assim que chegar, vai ter a missa com o nosso bispo Dom Júlio. E à noite também, durante toda a semana, nós vamos ter a programação aqui na Matriz e também no salão paroquial após as missas.
2: Messias, essa festa, ela não é neste fim de semana. Ela começa lá na frente com a visitação, ela começa lá na frente com a organização. Como é que fica tudo isso aí?
4: É isso mesmo. Começou em junho. no início de junho, começamos com as peregrinações. Um corre-corre, contratempos, nós tivemos bastantes esse ano, reformas, coisas de última hora, mas graças primeiramente a Deus e também a Nossa Senhora, está tudo correndo como planejado. Esperamos que continue assim. E temos aí mais uma semana para trabalharmos. Não, como você falou, não foi agora que começou. Então, são mais de um mês que a gente fica trabalhando. Toda a equipe aqui da paróquia Nossa Senhora do Carmo, nós, colaboradores, secretaria, o próprio Padre Hélio. Imagina o corre-corre que o Padre Hélio não está tendo. E vamos tocar num ponto assim, que infelizmente esse ano nós não temos o nosso saudoso Padre José. Mas ele não está aqui em pessoa, mas eu garanto que agora ele está lá, ao lado de Nossa Senhora, intercedendo junto com ela aqui por todos nós.
2: Com certeza, com certeza. Obrigado, Messias. Olha, Paulo, a festa está bonita. Aqui na frente da igreja tem aquela sombra, né, que faz o prédio da igreja, e as pessoas estão por aqui. Olha, eu tenho aqui quatro senhoras que estão aguardando a santa. Eu vou perguntar só se elas querem falar comigo aqui na Rádio Jovem. Como é o seu nome?
5: Ruth.
2: Dona Ruth, a senhora vem sempre aqui aguardar vocês?
5: Venho. Hoje que eu não fui acompanhar, mas todo ano, por causa das minhas pernas que tá ruim.
2: A Nossa Senhora vai abençoar, a senhora vai melhorar sempre.
5: É, eu tô
2: com a... E o seu nome?
6: Eunice.
2: Dona Eunice também está aqui agora.
6: Tenho 84 anos, todo ano eu venho. Eu operei da vesícula, que ela me deu saúde, eu voltei, quase eu morro, mas ela me deu saúde, eu venho todo ano, até a hora que Deus precisar de mim.
2: Que possa lhe abençoar sempre.
7: Dolores.
2: Dolores também está aqui, aguardando.
7: É.
2: Tudo isso aí movido pela fé. E o seu nome?
8: Francisca Fernandes. Estou aqui, todo ano eu venho esperar ela na frente da igreja. Estou pedindo para Nossa Senhora do Carmo me proteger. E também a prefeita, que eu amo, que é a mulher de verdade. Da nossa Benedita. Que Nossa Senhora botou uma prefeita, que ela é a princesa nossa.
2: E bom, então é isso aí. É sempre a fé, né? É sempre a fé de todo mundo aqui, agradecendo a Nossa Senhora. Nosso amigo aqui, pode falar comigo um pouquinho? Como é seu nome?
9: Jaime.
2: Seu Jaime, o senhor está aguardando também a...
9: aguardando a chegada da santa. Porque
2: pedir as bênçãos, né?
9: Pedir a bênção para ela. E é uma grande coisa que nós fazemos. Muito prazer, muita alegria.
2: Muito obrigado. A Rádio Jovem agradece, tá? Paulo Marinha, com você.
0: 8:25, aí a participação de Arizon Costa, aí da frente da Igreja Matriz, onde está o stand da Jovem FM, participando do Círio de Nossa Senhora do Carmo. Lembrando que a Igreja Católica celebra no dia 16 de julho Nossa Senhora do Carmo, padroeira dos Carmelitas, na Arquidiocese. As atividades ocorrem de 12 a 19 de julho nas cidades de Belém e Benevide, onde a Nossa Senhora do Carmo é a nossa padroeira. A fé do povo benevidense. Agora a participação de Mano Velho.
10: Alô, Paulo.
0: Oi, Mano Velho, pode falar.
10: Faz o mesmo processo aí que fez com a ISO. Tá muito baixo.
0: Ok, já. Pode falar, tô te ouvindo.
10: Sim, mas meu retorno tá muito baixinho. Faz o mesmo que fizeram aí com... a participação do
0: Ayrton. Tá, o Wagner Bom aqui, nosso engenheiro da mesa de som, já está providenciando aqui. Mas pode falando, estamos te ouvindo bem.
10: Deixa ele dar o grau aí. Bora, bro.
0: Ele está informando que é o teu que está muito baixo aí. Aumenta o volume um pouco.
10: Rapaz.
0: Isso.
10: Aqui está todo o volume do Mano Velho.
0: Tá. Tá ouvindo bem? Melhorou um pouco?
10: Eu tô te ouvindo, mas o meu ainda tá lá em Belém do Pará.
0: Tá, mas nós estamos te ouvindo bem aqui, o ouvinte tá te ouvindo. Pode falar, Mano Velho.
10: Mas, oh, meu Deus. Mas, Paulo.
0: Oi.
10: Pra não perder a viagem. Eu quero dizer que esse Círio, este ano, tá acontecendo muitas coisas interessantíssimas, sabe? E coisas que acontecem todos os anos. E este ano não está sendo diferente. A gente vê...

determinado momento que a gente se emociona também. Até porque nós somos católicos, graças a Deus. Aí, outra coisa, a avenida principal, a Joaquim Pereira de Queiroz, né? Ela ainda pouco, antes de dobrar, já está quase dobrando para pegar lá a cabeceira da Joaquim Pereira de Queiroz. Já vimos uma salva de fogos, uma verdadeira saudação pirotécnica por parte dos devotos, tudo em nome da fé. Tudo em nome da fé. E os carros da polícia civil, polícia militar e outros batedores de moto, e todos eles já vieram aqui se adiantando, bem adiante mesmo, já para ir organizando a passagem da procissão, promovendo desta feita um momento de tranquilidade, sabe? Para que nada aconteça de anormal, para que possa prejudicar a trajetória da procissão. Isso a gente tem mais a que ser grato a esse povo da polícia que trabalha na segurança de modo geral, que participam direta ou indiretamente desse momento. É um momento muito bom. Eu ainda não tive a oportunidade, é porque nós... Oi? É porque ainda não... Agora tá com essa situação meio, ó, agora ficou ruim o som pra caramba, agora melhorou. Então, tá com essa situação do retorno, senão eu já tive a oportunidade de entrevistar o comandante dessa guarda, é, que seria muito bom ver ele falar e ver como está feita essa questão da segurança, né? Mas olha, mais fogos surgindo por ali, lá no início.

0: Então tá todo mundo aqui, graças a Deus, de pé, ninguém arreda o pé. Aqui acolá toma um copinho d'água para resistir esse calor imenso que está caindo sobre todo o território paraense. E Benevide não seria uma exceção nesse momento. Então, eu fico por aqui e logo mais qualquer coisa eu volto a falar direto de qualquer lugar desse mundão de meu Deus para os amigos da Rádio Jovem FM.
1: Ok, olha a participação do nosso querido Durval Araújo, o Mano Velho. É a Jovem FM no Círio de número 71 de Nossa Senhora do Carmo de Benevides.
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0: aí,
1: bom dia, Paulo Marinho.
0: Bom dia
1: a todos os ouvintes da Jovem FM. Eu estou aqui com o nosso parceiro, irmão aqui, Adilson Chaves. Está aqui na frente da igreja também, aguardando a chegada da Santa. Meu amigo Adilson.
2: Bom dia. Bom dia, Paulo Marinho. Bom dia, Wagner.
0: Bom dia
2: a todos os ouvintes da Jovem FM. É uma honra estar aqui, né? Nós estamos aqui em frente à Igreja Matriz, esperando a procissão dessa festa maravilhosa que é o Círio de Nossa Senhora do Carmo. Esperando aqui a Santinha para pedir para ela que ilumine o povo em evidência, que nos dê paz, tranquilidade, trabalho e muita esperança para o nosso povo.
1: Obrigado, Adilson. Paulo, os devotos já estão aqui, muitos dentro da igreja já esperando a chegada da Santa para poder assistir a missa, né, aquela missa tradicional. Dom Júlio daqui a pouco está aqui com a gente e o Ciro caminhando, daqui a pouco o Naldo Ferreira vai entrar para dar a localização exata da procissão. Bom dia.
0: Naldo Ferreira, alô Naldo. Ainda não entrou o Naldo, 9 horas e 41 minutos, né? A procissão, me parece que esse ano chegando mais rápido, né? Ainda são faltando 15 minutinhos para as 10 horas da manhã, já é a procissão aí na reta final até a Igreja Matriz. Alô Naldo!
3: Bom dia, Paulo. Estamos aqui na Avenida Joaquim Pereira de Queiroz. Nesse momento, a imagem de Nossa Senhora, a Berlinda, né? De Nossa Senhora do Carmo, está parada bem no canto aqui da rua Laurentina Ramos, né, onde fica a UPA. Aí nesse momento tem um momento de oração em direção à UPA, né, a todos aqueles que estão lá enfermos, né? E esse momento é mais uma homenagem, né, que acontece durante o trajeto. Estamos já na reta final da caminhada, né? Creio que por volta das 10 horas já chegue aí na matriz de Nossa Senhora do Carmo. Estamos aqui na esquina da Laurentina Ramos, já a gente segue, né, logo depois da homenagem aqui, a gente segue a caminhada novamente, né. Tivemos várias homenagens nesse trajeto curto, né, da Avenida Joaquim
1: aqui para o centro da cidade, né. Estamos seguindo aqui nessa caminhada. Nesse momento a imagem está parada, né, bem na esquina da Laurentina Ramos. E ainda temos algumas homenagens pela frente, né? Por volta de 10 e 10, por aí, a imagem chega lá na matriz, onde haverá a Santa Missa na chegada, né? Daqui a pouquinho eu vou voltar para conversar com a prefeita Luziane, que nesse momento prestando homenagem aqui para os enfermos e funcionários da UPA. Tá certo, Paulo? Okay. Já eu volto.
0: Naldo, alô, Naldo. Tá ouvindo, Naldo? Daqui a pouquinho a participação novamente do Naldo Ferreira. 9 horas e 43 minutinhos é a Jovem FM na transmissão do Círio de Benevides, edição 2026, de número 71.
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0: 9h48. É a Jovem FM na transmissão da procissão do Círio de Nossa Senhora do Carmo, de número 71, ano 2026. Alô, Durval Araújo.
1: Oi, Paulo. Paulo, dá para dar mais um ganho para mim?
0: Mas aí,
2: Vontade.
0: Ó, tá, melhorou, melhorou?
2: Tá bom.
0: Vai lá, fala tá. Aí, mano velho. Tá,
2: okay. Valeu, valeu, Paulo. Muito obrigado, Paulo. Paulo, a procissão, ela já está bem aqui pertinho da nossa igreja matriz.
0: Está na reta final. Ela,
2: na frente, na reta final. Na frente vem o carro da polícia civil, polícia militar, vários batedores de motocicletas, né? Promovendo desta feita uma situação de paz, sabe? De tranquilidade para todos que acompanham esse círio. E olha como tantas famílias que vêm nesse momento, em nome de Deus, agradecer esse momento, que é uma festa, a maior festa religiosa do nosso município. E eu estou aqui diante de uma família, a Clícia, acertei o nome, a Clícia está aqui ao meu lado, eu conversando com ela, perguntando a ela se ela teria alguma coisa de especial, alguma coisa interessante nesse momento. Ela disse: mano velho, nós estamos aqui, eu, minha família, minhas sobrinhas, em nome de Deus, com muita gratidão a tudo que acontece no Dom da Vida. Que legal, né, rapa? Clícia, Benevides vai te ouvir agora. Bom dia, Clícia, tudo bem?
3: Bom dia, tudo bem.
2: Clícia, conta alguma coisa de especial nesse momento de grande alegria e de fé.
3: Bom, a gente veio, né, agradecer o Dom da Vida e, igual eu falei para o senhor, a gente agradece todos os dias de ter a dádiva de poder acordar, todas as bênçãos alcançadas, né, eu, minha mãe, meus três sobrinhos, as minhas duas sobrinhas que a gente cria, né, como se fossem filhas, desde que eram bebezinhos, e a gente é só gratidão. Porque, graças a Deus, não estamos, né, em uma cama de hospital, mas oramos pelas pessoas que estão para poder sair e um dia poder ter a oportunidade de acompanhar igual a gente. E é só agradecer mesmo que abrir os olhos todos os dias e respirar para quem tem fé, para quem tem fé de verdade. E é isso que a gente veio fazer hoje, somente agradecer. E obrigado pela oportunidade de falar.
2: É interessante a gente ouvir pessoas que têm fácil poder de comunicação com a Clícia. Você viu o detalhe da Clícia, que além desse momento de gratidão por parte dela, preocupada com as pessoas que por algum motivo, a saúde, por exemplo, não pôde se deslocar de sua casa, e ela exaltou, pedindo a Deus e Nossa Senhora nesse momento pela saúde dessas pessoas que nesse momento se encontram enfermas. Clícia, muito obrigado, feliz círio para você e toda a sua família, tá legal?
3: Um feliz círio a todos também, ao senhor, a toda a sua família e a toda a população benevidente e a todos que creem, né, independente de religião, tá bom? Obrigado.
2: E venha muito círio por aí pela frente, né, Clícia, pra gente participar,
3: sim,
2: né?
3: Sim, com certeza.
2: Sabe, esse círio é de número 71.
3: Olha, que bênção, né, e há anos e anos a gente acompanha aqui, há 20 anos a gente mora em Benevides.
2: Caramba, legal, hein?
3: Obrigado,
2: tudo de bom para você, obrigado, tá? Pois é, já está passando aqui, chegando, já estamos bem pertinho.
0: Ô, Duval, alô,
2: já
0: Duval.
2: Passou. Oi.
0: Tá me ouvindo?
2: Alô.
0: Esse ano me parece que a procissão está sendo mais rápida, né?
2: Tá chegando cada ano que passa, a organização se preocupa com esse trajeto lá da igreja de Santa Rosa de Lima. E muitas vezes acontecia algum atropelo no meio do caminho, como aconteceu um certo ano aí atrás, que teve uma enxame de abelha e que saiu, pegou até no pessoal tudinho, cara. Aquilo não foi legal, né? Mas agora não, as abelhas deram tempo. É verdade. Mas tá tudo bem, Paulo.
0: Ok.
2: Um bom sírio pra nós, Mano Velho, em nome de Nossa Senhora do Carmo.
0: Pois é, obrigado, Mano Velho, aí pela sua participação. Daqui a pouquinho aí o Ailson Costa e o Naldo Ferreira, que estão aí bem próximo, né, à Igreja Matriz, né, já vão falar aí da chegada da Berlinda de Nossa Senhora do Carmo, tá certo? Eu também tenho a satisfação aí de já há 4 anos participar da transmissão do Círio de Nossa Senhora do Carmo. Esse ano não vou poder estar aí na caminhada, mas estou aqui no estúdio firme e forte, tá bom? Alô, Naldo Ferreira!
4: Meu amigo Paulo, de volta, nós estamos aqui na Avenida Joaquim Pereira de Queiroz, mais uma parada, né, em homenagem, onde acho que é uma das últimas homenagens para Nossa Senhora do Carmo, que acontece aqui no trajeto da Avenida Joaquim Pereira de Queiroz, o último trajeto do Círio. Eu estou aqui com o nosso amigo, parceiro, companheiro, deputado estadual Rony Silva, né, que vai dar uma palavrinha com a gente, e que é devoto também de Nossa Senhora do Carmo, né, como todos nós. Bom dia, Rony, Rádio Jovem FM.
5: Bom dia, Naldo, bom dia ao querido amigo Mano Velho, todos os ouvintes da Jovem FM, né? Alegria imensa poder estar mais uma vez aqui com vocês. E hoje um dia especial, né? Um dia de tradição, um dia de renovar a nossa fé, renovar as nossas esperanças, né? Nessa caminhada, na trajetória de vida. E hoje, claro, pedindo aqui as intercessões da nossa padroeira, a Nossa Senhora do Carmo, né? E é com muita alegria que eu participo desse momento aqui ao lado do meu filho, né? O nosso vereador Rony Júnior, né, ao lado do meu amigo Yuri Faro, da minha família toda, minha esposa, né, de amigos nesse momento. Claro, deixar aqui a todos os benevidências um feliz sírio, né, um sírio abençoado, um sírio de muita paz, de muita prosperidade, que nós possamos nessa manhã de fé renovar as esperanças e, claro, sempre poder pedir que as famílias benevidentes possam ter cada vez mais saúde, mais paz, muito mais prosperidade. É nosso desejo nesse dia de Círio, né, festejando Nossa Senhora do Carmo.
4: E o tema desse ano, né, Rony, é muito convidativo, né? E que diz assim: ensinar-nos a sermos irmãos, né? Vivenciar esse momento especial, né, Rony?
5: Naldo, assim, em momentos em que as famílias têm perdido seus valores, né? Em que a sociedade tem passado por tantas transformações, nós temos que sempre pedir para que a gente possa ter o nosso momento com Deus, né? Ter o nosso momento de fé, claro, sempre renovar a nossa fé, porque são momentos como esse que fazem com que a gente possa estar repensando os nossos conceitos, os nossos valores de família, de vida, e claro, nesse momento, claro, a gente sempre pedir a intercessão de Nossa Senhora do Carmo, que é a nossa padroeira.
4: Muito obrigado, deputado Rony. Grande amigo, estou aqui com Yuri Faro, né? Yuri Faro também participando dessa festa maravilhosa do Círio de Nossa Senhora do Carmo aqui em Benevides. Seja bem-vindo, Yuri, e o que você está sentindo nesse momento dessa festa maravilhosa?
6: Bom dia, Rádio Jovem. Boa tarde, bom dia. Hoje é um dia muito especial, na verdade. É a minha primeira vez vindo aqui no Círio de Nossa Senhora do Carmo, a convite do nosso amigo Rony Silva, e esse momento muito especial. Até porque todas as dificuldades que o mundo vem enfrentando hoje e tristezas que nós ouvimos nos jornais, nas notícias, hoje ver essa união aqui presente, ninguém aqui está vendo suas diferenças, todo mundo está se abraçando, todo mundo está caminhando junto, feliz, sorrindo, rezando, orando, demonstrando a sua fé. E esse é o importante, na verdade. Isso é o que o Círio representa, é o que Nossa Senhora do Carmo queria, é o que o nosso Senhor Deus quer para a humanidade. E isso aqui está sendo muito bem feito.
4: Muito obrigado, Yuri. Rádio Jovem FM agradece a sua. Obrigado também por vir, né? Primeira vez no Círio de Nossa Senhora do Carmo, né?
6: Se Deus quiser, a primeira de muitas. Muitas. Porque esse momento é muito especial, de verdade.
4: Obrigado, Yuri. Yuri Faro. Cadê o Davi Ferreira? Está aqui o Davi Ferreira. Já eu bato um papo aqui com o Roninho. Davi Ferreira, mais um ano, Círio de Nossa Senhora do Carmo. É maravilhoso vivenciar esse momento, né, Davi? Bom dia.
7: Naldo, bom dia para você, bom dia a todos que fazem a Rádio Jovem FM, a todos que estão acompanhando, né, a transmissão do Círio de Nossa Senhora do Carmo. Acho que a Rádio Jovem, ela é recordista, né, em fazer a transmissão do Círio de Nossa Senhora do Carmo, as pessoas que não conseguem vir para participar como a gente está participando. Hoje eu aqui na companhia de muitos amigos, né? Deputado Rony, vereador Roninho, o nosso amigo Yuri Faro, que está aí nessa caminhada, filho do senador Beto Faro, e muitos outros amigos e a família, né? Muita gente engajada nesse propósito, que é de pedir primeiro a união, né? E a paz na nossa cidade, para que nós tenhamos pessoas mais comprometidas, né? Que possam cuidar da nossa gente, cuidar das pessoas. E nós estamos aqui nesse momento de fé, momento de alegria, momento de reunir as famílias, né? E claro, depois nós temos aquele tradicional almoço do Círio, que é a confraternização das pessoas, a confraternização das famílias, para receber as pessoas que vêm para a nossa cidade para prestigiar. Mas, Naldo, eu queria aqui parabenizar todos vocês que fazem a Rádio Jovem FM, né? Que fazem esse trabalho de utilidade pública, né? De levar informação e, claro, noticiar um evento tão importante quanto esse aqui na nossa cidade. E desejar a todas as pessoas que nos ouvem um Círio abençoado, um Círio de paz para todo mundo. Obrigado, Davi, amigo da Rádio Jovem FM. Obrigado, Davi, por tudo. Estou aqui com o vereador Roninho e nesse momento especial de festa, né? O povo benevidense, ele se volta, né? Para vivenciar esse momento que é diferente de todos, né, Roninho? Seja bem-vindo à Rádio Jovem FM. Bom dia.
8: Bom dia. Queria falar que o Círio de Benevides me deixa muito feliz de estar aqui podendo acompanhar hoje junto do nosso deputado estadual, Yuri Faro, nosso deputado federal. Hoje é um dia de felicidade, alegria. Eu fico muito feliz de estar aqui acompanhando e vendo as pessoas vindo aqui revogar sua fé, renovar sua fé, cheio com suas famílias, felizes. E eu queria só dizer e desejar a cada um de vocês um ótimo Círio, Círio abençoado, que vocês façam com suas famílias e que nem o Davi chegou a falar, depois tem o nosso almoço, a reunião com a família, para continuar essa felicidade. Pessoal, ótimo Círio, feliz Círio a todos.
7: Obrigado, vereador Roninho, feliz Círio para todo mundo. E a gente segue, já já a gente volta, meu querido Paulo Marinho, a de Jovem FM na cobertura do Círio 2026.
0: Olha aí, 9 horas e 59 minutinhos. 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Destacando aí a participação do nosso deputado Rony Silva, né? O vereador Rony Silva Júnior, Davi Ferreira, entre outros. 10 horas pontualmente em Benevides.
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Alô? Oi? Olá, Paulo! Paulo Marinho!

0: Alô? Bora.
1: Problema hoje na transmissão aí, a conexão com o Mano Velho não está dando certo aqui. 10:05, né? A Berlinda de Nossa Senhora do Carmo, já bem pertinho aí, né? Ou então já chegou aí na Igreja Matriz, né? Para o início da missa. 10:05.

0: Oi, 10 horas e 5 minutinhos. Pode falar, mano velho. Oi, fala, mano velho.
1: Tá ruim a conexão.
0: Agora, pode falar, mano velho.
1: Agora.
0: Tô ouvindo.
1: Beleza. Beleza.
0: Paulo. Oi.
1: A imagem.
0: Pode falar.
1: Já está bem aqui pertinho da nossa igreja matriz.
0: Sim.
1: Desta feita para finalizar essa grande romaria. Mas nesse trajeto que a gente vem, a gente se depara com tantas pessoas que nós não podíamos deixar por menos. São amigos que prestigiam, colaboram e prestigiam com a audiência. Já há muitos, esses 17 anos da Rádio Jovem FM. Tem aqui, eu estou perto aqui do meu amigo Rosinho Família, né? Acabou de passar a vice-prefeita, que ela estava sem tempo correndo para lá, para a casa da prefeita, para participar de uma entrevista lá. Mas aqui está no meu lado um dos caras super legal que sempre prestigiou a programação da Rádio Jovem FM. Ex-vereador Mauro Sampaio. Mauro, mais um Círio, mano velho, significa isso para nós?
2: Bom dia a todos, feliz Círio a todos, né, em primeiro lugar. Não, isso é uma alegria, né, pro povo benevidense, né, um Círio de número 71. O meu avô que participou do primeiro Círio de Benevides, inclusive fez o primeiro cartaz. Então é uma emoção.
1: Primeiro nome do avô?
2: Milton Fanjas Sampaio, da família Fanjás em Sampaio, um dos bravadores de Benevides, né, na época da colônia que teve, que foi de França. Então, é uma grande alegria, né, e vocês da Rádio Jovem sempre estão aqui, né, participando desse Círio, que é uma fé do povo benevidense. Graças a Deus, mais um Círio espetacular, um Círio bom, sem problema nenhum e o povo feliz, amém?
1: Paulo, muito obrigado, mano velho. Desejar para você e toda a sua família um feliz dia, né? E para o ano estaremos, se Deus quiser, juntos novamente. Valeu, mano velho.
0: 10 horas e 7 minutinhos, né? Ayrson Costa.
3: Alô. Oi.
0: Pode falar, Ayrson, estamos ouvindo.
3: Agora, meu amigo.
0: Beleza.
3: Olha, nós já estamos aqui com a presença do Dom Júlio. Dom Júlio está aqui presente, já vai falar aqui para o povo de Benevides através da Rádio Jovem FM. Dom Júlio, bom dia, uma satisfação tê-lo em Benevides aqui, a Rádio Jovem, a nossa rádio aqui FM de Benevides.
4: Uma saudação a todos aqueles que acompanham a Rádio de Benevides. Estamos aqui para a celebração deste domingo também, a padroeira. Pedimos a bênção de Deus a todos vocês.
3: Já, desde já, parabenizando o senhor pelo aniversário de ordenação, né, que aconteceu essa semana. Então, que seja muito feliz e muito obrigado pela sua presença, Benevides.
4: Eu que fico agradecido pela presença de todos. É para mim uma grande alegria estar aqui na paróquia Nossa Senhora do Carmo, em Benevides.
3: Muito obrigado, Dom Júlio. Esse foi o nosso arcebispo de Belém, Dom Júlio.
0: 10 horas e 9 minutinhos, né? Lembrando aí que o primeiro Círio de Benevides foi realizado em 10 de julho de 1955, assistido pelo padre Marco Schanwalder, vigário de Santa Isabel do Pará, na época, na véspera da primeira edição do Círio. A imagem de Nossa Senhora do Carmo foi trasladada da Casa São Jorge para a Capelinha de São Sebastião, na comunidade de Canutama. 10 horas e 9 minutinhos. É a Jovem FM na transmissão do Círio 2026.
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horas e 15 minutinhos, a participação de Naldo Ferreira. Fala, Naldo. Caiu. 10 e 15, né? A Berlinda de Nossa Senhora do Carmo, já na Igreja Matriz. Estamos aguardando aí a participação do Naldo Ferreira, né? Que está ao vivo, né? Juntamente aí com a Erison Costa, Mano Velho. 10 horas e 15 minutos. Então, o Naldo está na linha novamente. Alô, Naldo. Pode falar, Naldo. 10 horas e 15 minutinhos. Daqui a pouquinho o Naldo volta. Ok, agora Naldo. Alô, Naldo Ferreira. Caiu novamente a ligação aí do Naldo, né? Oi, Naldo. Oi. Oi, Naldo Ferreira. Estamos tentando aí a conexão com Naldo Ferreira.

0: Oi. Alô? Oi. 10:16. Oi.
1: Cortando, né?
0: Janaldo. É a Jovem FM na transmissão do Círio de Nossa Senhora do Carmo, edição 12.026. Estamos aguardando aí a conexão com Ronaldo Ferreira.

Jovem FM, né? A chegada aí já da Berlinda de Nossa Senhora do Carmo, que já está aí na matriz, né? Para a missa, né? É do início aí da celebridade do final do Círio de Nossa Senhora do Carmo. Tá ouvindo?

0: Oi, 10 horas 18 minutinhos, né? Estamos tentando aí a conexão também, né? Com Naldo Ferreira. Oi, Naldo, pode falar, estamos ouvindo aqui, Naldo.
1: Mais uma festa. Mas parece que é a primeira. é o tempo todo esse mar de emoção, né, que

por caminhar com a nossa mãe de Jesus pelas ruas de Benevides. Então é uma forma da gente prestar reverência, é uma forma da gente expor o nosso respeito pela mãe do Salvador. E isso é claro e evidente, que une todas as famílias, que une todas as pessoas em torno de um só objetivo: o aumento da fé, o amor a Maria e o amor ao nosso Senhor Jesus Cristo. Nós queremos pedir que Nossa Senhora, Arnaldo, possa abençoar, possa iluminar a nossa população do município de Benevides, trazendo mais força, mais esperança, renovando as esperanças do nosso povo e abençoando todas as famílias, todos os lares benevidenses, abençoando toda a equipe da Rádio Jovem FM, que em mais um ano

0: seus lares em evidência.
1: Obrigado, Rony. Feliz Sírio para você e toda a família.
0: Obrigado.
1: Né? E que Nossa Senhora possa nos abençoar sempre. Muito obrigado mesmo. E a gente já segue para finalizar, né, esse nosso trabalho de hoje, essa nossa transmissão. Né? E desde já desejar para você, Paulo. Para você, Paulo, e toda a família. Desejar a você, ao Wagner Pereira, né, o Feliz Sírio, que Nossa Senhora possa abençoar você e sua família. Mano velho, mais um ano, né, mais um ano com dever cumprido.
2: Naldo Ferreira, a gente fica de certa forma emocionado, alegre, satisfeito por tudo que a gente se depara numa manifestação dessa, onde a gente vê alegria, manifestação e emoção, a emoção do povo de fé. Agora, um negócio que eu queria destacar, Naldo, eu não sei se você observou essa questão. Eu não sei se você observou esse detalhe. É o seguinte: nós que fazemos a Rádio Jovem FM, eles nos tratam como profissionais públicos, pessoas públicas ou pessoas comuns quando se deparam com a gente. Conversa, nos deixa à vontade. O mais é bonito de se ver para nós, eu fico satisfeito e orgulhoso de ver a manifestação do povo com relação à Rádio Jovem FM. Agradecendo, elogiando e prometendo que para o ano eles gostariam de estar junto com nós novamente, rapaz. Não é legal isso, Naldo Ferreira? Eu fico satisfeito em nome de toda a família Rádio Jovem FM. E a gente já deixa um recado para todos vocês, nossos queridos amigos e amigas da Rádio Jovem, que para o ano, se Deus assim nos permitir, com a proteção de Nossa Senhora do Carmo, estaremos sim abraçados novamente em nome da fé para desenvolver o nosso trabalho como imprensa, e vocês, nossos amigos, podem nos aguardar, se Deus quiser. Tá bom, Naldo Pereira? Obrigado, Maninho.
1: Beleza. Bom almoço do Sírio. Onde é hoje?
2: Rapaz, lá em casa tem um açaí com camarão.
1: Opa,
2: aí. Já estás convidado. A
1: comida da Paraíba.
2: Aí de quebra tem um pacote de cepinha.
1: Pronto.
2: Ficou legal assim?
1: Olhar a garganta.
2: É.
1: Hidratar a garganta. Obrigado, mano velho, também por essa parceria legal aí, João Costa.
3: Esse assim, mano,
1: a gente
3: velho.
1: Finaliza mais um ano, né, da nossa transmissão, do nosso serviço, né? Quanto imprensa, né? Levar a nossa população, os ouvintes, né? Essa emoção, né? Não só dizer assim, não, entrevistar fulano, não. Mas a gente consegue, né, transmitir essa emoção, esse amor do povo para os nossos ouvintes.
4: Muito obrigado, Naldo. Obrigado ao Mano Velho. Obrigado ao Wagner, ao Paulo Marinho, né? O Paulo Marinho está recém-operado aí de uma cirurgia que fez aí na visão, mas está lá com a sua voz, homenageando Nossa Senhora do Carmo. Naldo, eu lembro muito todos esses sírios, o sírio que nós fizemos após a pandemia, né? Todos nós ali agradecendo a Nossa Senhora do Carmo por estarmos ali, vivos, presentes. Foi uma fase muito difícil para todos nós, todo o povo benevidense, e todo sírio me traz essa lembrança daquele reencontro nosso, porque a rádio ficou muito tempo somente no automático, somente com música, e Nossa Senhora nos fez estar aqui de novo. Então, mais um sírio, mais um agradecimento pela Rádio Jovem, porque nós podemos estar. E esse ano recebemos a imagem de Nossa Senhora no nosso novo estúdio, que daqui a alguns dias estaremos lá com a bênção de Nossa Senhora. Obrigado a todos vocês, um feliz sírio, um bom almoço.
1: E essa união continue sempre, né? Como o tema desse ano é bem sugestivo, né? Para que Nossa Senhora nos ensine, né, a vivermos como irmão, né? Então, essa Rádio Jovem FM, tenho como uma família, irmãos, todos vocês. Então,
2: mas Nossa Senhora, na verdade, Naldo Pereira, ela tem esse poder de unir, sabe, cuidar de seus filhos. Então, o que significa isso? Essa união que nos fortalece sempre, como devoto dela e como profissional da imprensa, que viemos para cá. Nós não viemos a dizer assim que nós vamos trabalhar, não. Vamos render homenagem à Nossa Senhora do Carmo, nossa graduação. Tá bom?
1: É a nossa missão, é o nosso jeito, né? De trabalhar mesmo tempo homenagear a nossa padroeira.
4: É isso aí. Então, muito obrigado, um forte abraço a todos, que Nossa Senhora possa abençoar todos os nossos lares.
2: Até para o ano. Um, dois, três, até para o ano.
1: Obrigado, Nossa Senhora do Carmo. Valeu! Grande abraço para você, Paulo, para você, Wagner. Um feliz dia a todos, um bom almoço do Círio para todo mundo.
0: 10 horas e 30 minutos, olha aí, agradecendo a participação aí mais uma vez do Durval Araújo, Mano Velho, Naldo Ferreira, Ayrson Costa, mais um ano de transmissão maravilhosa da Jovem FM. Eu me sinto muito feliz, né, de estar há 4 anos já participando da transmissão de Nossa Senhora do Carmo, né? Todo esse trajeto, hoje não pude estar na rua aí com vocês, mas estou aqui no estúdio com muita fé e devoção a Nossa Senhora do Carmo. Obrigado a todos vocês que estão ligados aqui na Jovem FM, né? Obrigado ao Wagner Pereira, feliz Círio, né? Um bom almoço a todos que estão nos escutando e domingo que vem estaremos de volta com a programação normal da Jovem FM, 7 às 9 horas da manhã, com o programa A Hora do Rei, Roberto Carlos. Um beijo no coração, um bom almoço a todos.
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0: 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Na Jovem 10h45.
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2: Na Jovem FM, 11 horas.
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2: Agora na Jovem 11 e 5.
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2: Na Jovem 1117.

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1: WhatsApp na Jovem 1132.

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2: Na Jovem FM, 12:31.

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2: Desesperado. Vambora, Grupo Acato.
3: Vamos lá no pagode.
2: Vamos junto, família. 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
1: Na Jovem 1:33.

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2: Na Jovem 1:47.

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1: Na Jovem FM 2:30.

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2: Na Jovem 2h44.
3: 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Isso é Alanzinho, o repertório que você confia. Uau!

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1: Na Jovem 3 e 1.
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3: Na Jovem FM 3 e 6.
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0: 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Maravilha!
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1: Na Jovem FM 3:31.

0: gelada?
1: O homem apaixonado não sente fome.
0: Ele só sente sede, né?
1: Pode.
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10: Na Jovem, 4 horas.
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2: Ô, meus amigos, seguindo-me.
1: Essa é apaixonada, viu, Caninã?
2: É

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1: Eita, essa é mais um que o Gordinho trouxe pra apaixonar os corações. Tá sendo acordeão falando de amor. Chora não, viu?

0: Barões da Pisadinha. Salve de palmas, gente!
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2: WhatsApp na Jovem FM 4:32.

0: amigos. Quem gostou, dá um gritão aí.
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0: Na Jovem FM 5 e 4.
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1: Na Jovem FM 5:32.

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1: Não tem jeito, meu compadre. Vambora. Ela vacilou comigo e nós estamos aí, né? Tudo certo.

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3: 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Na Jovem FM, 6:16.

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2: Desesperado! Vambora, Grupo Acato!
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2: Tamo junto, família, vamos lá! 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

0: Uma salva de palmas, gente. O cara manda muito bem. Eu que agradeço.
1: Que é isso, meu Deus do céu? Obrigado.
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Agora na Jovem 8:34.

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